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0: vida é a maior dádiva do universo. Seja num sorriso, numa lágrima, num abraço ou numa queda. Para além da morte, não existe nenhuma barreira que a consiga fazer parar. Por isso não podes deixar que nenhuma barreira te faça parar de desfrutá-la. Cai, sorri, levanta-te e vive.
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Olá, muito boa tarde, amigos e ouvintes da RQC Rádio Quinta do Conde. Hoje, segunda-feira, dia 15 de junho de 2026, 16 horas e 6 minutos, 28 graus de temperatura e vamos cá mais uma semana de trabalho, de emissões, de boa disposição. Aqui todas as tardes estarei aqui, desde 16 às 18, para lhe fazer companhia. Eu sou Maria Fábio, com os Sons da Maria. Está na RQC Rádio Quinta do Conde, a sua rádio de todos os dias.

Uma semana, é verdade, aqui na Feira Festa, do dia 4 a dia 14, foi mais que uma semana. Muito cansativo, é verdade, mas foi um show. A Quinta do Conde teve de parabéns com o Badocha, com todos os artistas, cantores, todas as bandas, todos os grupos corais, os DGs. Muito obrigada a todos vós. Eu tive notícias tuas. Ontem foi mais uma vez uma noite magnífica, cheinha, e foi uma alegria. O povo cantou e encantou e foi de coração cheio. Todos eles cantavam, todos eles dançavam, e é isso mesmo que uma feira festa pede: alegria, boa disposição e com muita gente. Ora então, uma boa tarde para todo o staff da RQC, Rádio Quinta do Conde. Ora, uma boa tarde também para a Junta da Freguesia, a Câmara Municipal e a Voz do Alentejo e o Centro Comunitário. Para todos os nossos quintacondenses, também muito obrigada. Obrigada a todos que vieram de outras terras aqui fazer-nos companhia, a dar bastante alegria. Foi um enchente de gente, eu adorei. Para todos os nossos imigrantes, está muito pertinho das férias, então vá lá, tenha calma e venha com calma por aí visitar a família, relaxar na sua casa e gozar aquilo que tem direito. Nas praias, no campo, nos restaurantes, nos cafés, tudo o que você desejar. Para o Brasil, beijinhos e abraços. Para os Estados Unidos da América, para o Canadá, Austrália. Para as nossas ilhas, Madeira e Açores. Para o nosso continente, que agora, depois das feiras, festas em cada região, em cada cidade, em cada local, vêm aí as marchas, os santos populares. As marchas já passaram, os casamentos de Santo António também. E agora sim, veio o Arraial. E vamos ao Arraial.

0: todo o nosso continente, de norte a centro e sul. Divirtam-se com estas maravilhas dos arraiais, da música, da boa sardinha, da boa bifana entremeada e dos belos caracóis e caldo verde que não pode faltar. O bom chouriço assado e vamos então ao nosso arraial. Não esquecer, dia 20 de junho, as marchas da Quinta do Conde vão desfilar e venha daí também apoiar e aplaudir todo o nosso trabalho, toda a nossa alegria e boa disposição. Para todas as ensaiadoras, dou os meus parabéns, um beijinho para cada uma delas, para todos os marchantes, e vamos nos divertir. Não há competência, competição, mas sim estarmos juntas e termos umas noites bem alegres, bem divertidas. Ora então, vou à Espanha, à França, à Alemanha, para a Bélgica, para a Suíça e para a Grécia, para o Reino Unido, para...
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0: Ora, e passou-me, é verdade. A Escócia, em todo lado há um português, em todo lado há um ouvinte, e para eles, então, venha daí. E vamos à Marcha de Lisboa, a Alfama, é verdade? E viva os santos populares e a alegria do povo.
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0: Quinta do Conde, olá.
1: Cada bairro é um noivo que com ela vai casar. Vai para Lisboa, o seu apelido.
0: Para o nosso amigo Nelson Bento, uma boa tarde. E venham daí Quinta Condenses apoiar as nossas marças.

que venha muitos mais anos com muita saúde, alegria e amor. Eugénia Cruz, um beijinho. Para a nossa amiga Rosa Ventura, boa tarde e vamos continuar com música. E hoje é verdade, é segunda-feira. Vamos ter aqui o nosso amigo locutor Augusto Oliveira com a

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Esta segunda-feira, as portas da nossa adega do Fado aqui estão abertas para si. Venha daí e faça o seu telefonema. 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

assim foi, é verdade, uma grande guitarrada. Não sei porque te foste embora. E cheira a Lisboa, é verdade. Cheira a Lisboa, cheira a sardinha assada e o belo manjerico.

0: foi a diva do fado, Amália Rodrigues. Vamos continuando também com o rei do fado, Fernando Maurício. E para todos os grupos, coral alentejano, canto alentejano, teve de parabéns na Feira Festa. Vou dedicar a todos eles, especialmente ao nosso amigo Inácio. Inácio Baião.
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Vamos continuando com Ana Moura e Leva-me aos Fados. E então hoje já sabe, venha daí, traga alguém consigo à RQC Rádio Quinta do Conde, à Diga do Fado, a partir das 21 horas.

0: E foi Hermínia Silva.
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0: E vamos ouvir Vitorina, Isabel Vitorino. Cheira a Lisboa. E Lisboa está em festa, é verdade.

Ora então, que bonito que és com uma bachata. 16 horas e 48 minutos, diretamente da Quinta do Conde, para si, que se encontra por aí, que bonito que és. Ora então, para todos os nossos motoristas, olá, muito boa tarde, homens e mulheres, esses profissionais que andam pela estrada fora, uma boa semana de trabalho na companhia da RQC Rádio.

0: Ora, 17 horas e 3 minutos, estamos a chegar à nossa publicidade da RQC Rádio Quinta do Conde, a sua rádio de todos os dias. E então, depois da Rocío Dorcal, lá vamos nós e eu volto dentro de momentos.
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Ora, então cá estou. Olá, muito boa tarde. Olá. Estou sim? Estou, Natalinha. Olha, não está. Vamos embora.

E vamos a mais uma música para si, senhor ouvinte, que se encontra aí desse lado. Muito obrigada. Encontra-se no caminho para casa, na estrada, no café, e então Cristiano Castro, para si.

Yorgos Ramazotti. Outra com tu. Olá, Amélia, Cristina, um beijinho. Boa semana de trabalho. Vá lá, vamos lá. Só falta terça, quarta, quinta e sexta. Segunda já foi.

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1: E vamos a mais uma música, a chegar mesmo ao fim desta tarde de segunda-feira, José Luís Rodrigues.

Palma, cheguei ao fim da minha emissão com mais uma música, a última desta tarde de segunda-feira, e é o José José, El Mar é Querer. 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

assim cheguei ao fim da minha emissão da segunda-feira, dia 15 de junho de 2026, 18 horas e 4 minutos com 30 graus de temperatura. Eu sou Maria Fábio, com os sons da Maria. Quero também dar umas boas tardes à nossa amiga e ouvinte, Luísa Mestrinho. Muito obrigada pelas suas palavras. Boa tarde, Maria, uma boa semana, sempre com boa música. Beijinhos para você e todo o auditório. Muito obrigada a todos que se encontraram na nossa escuta, na sintonia da RQC Rádio Quinta do Conde, a sua rádio de todos os dias. Beijinhos e abraços e até amanhã. Eu sou a Maria Fábio.

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0: Esta música que vamos cantar fica muito mais gira quando lhe juntamos a nossa amiga arquiduquesa da pop. Diga amiga, porque ela é mesmo amiga. Acolham com uma grande salva de palmas a nossa querida Bárbara Tinoco.
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1: 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Mas só querias mais. Pois foi, até passemos com tempos.
0: Era outra que eu cantava.
2: Tó, minha linda, com a mãezinha louca.

0: Detto Embrus.
1: Lembro.
0: Uma voltante.
2: Ai, meu amor.
0: 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Canta outra.
2: Agora. Agora já passou, olha, pronto. Passou, não é?
0: Tudo bem que eu vou.
3: É verdade, tudo bem, tudo bom. 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
4: Muito obrigada.
5: Obrigada. 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

0: encharcado de frio.
1: Estás bem, João? Está tudo bem? Estás a ouvir alguma coisa ou não? Não?
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1: E agora, estás a ouvir, João? Não?

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0: Ora então, muito boa noite, cá estamos nós para mais uma edição. Já há 3 semanas que não vínhamos cá fazer a nossa Adega do Fado, e hoje é uma edição muito especial que tenho comigo dois grandes amigos. Uma que já é repetente, já que tinha estado há uns aninhos. O outro é a primeira vez que vem e realmente é um prazer tê-los cá. Bruno Mega e a Célia do Carmo. Boa noite aos dois e muito obrigado por aceitarem o meu convite para estarem aqui comigo esta noite, para falarmos, olha, o Bruno é a vida paga, é o mais recente trabalho do Bruno. Tínhamos o outro trabalho do Bruno, da Célia temos aí, mas já prescreveu. Mas tenho aqui o teu CD, o mais recente trabalho também. É desses trabalhos que nós iremos falar, iremos passar com toda a certeza. Olha, vamos começar para as senhoras. Não levas a mal, pois não, Bruno?
1: Nada.
0: Pronto, então, Célia, olha, diz-me só como é que foi ser a madrinha da Marcha dos Mercados.
2: Epá, foi espetacular. Foi uma experiência espetacular. A repetir.
0: Eu não sabia, tive ver as marchas, quando eu vejo aquilo, a minha amiga
2: Célia. Foi assim de repente, o convite foi feito de repente. Epá, mas não estou nada arrependida de ter aceito.
0: Eu acho que sim, e foste substituir uma grande senhora.
2: Sim, tinha um peso de responsabilidade muito grande em cima
0: de mim. É verdade. Mas correu bem.
2: Correu muito bem.
0: E estavas linda, deixa-me
2: dizer. Obrigada.
0: Eu também acho. Estavas sim, senhora, muito bem vestida, pá, o fato era lindo. E o padrinho também.
2: Embora não conhecia o padrinho.
0: Não conhece
2: o padrinho, claro que conheces.
0: Se calhar, mas não estou a ver assim de repente quem era.
2: É a ator.
0: Também não conheço. Eu sou mais ligado aos fatos, mas nada. Mas não conheci, mas ele é uma simpatia, visto que é uma simpatia. Célia, então diz-me uma coisa, este teu trabalho, vai lá falar, é o mais recente, o meu último, está lindo.
2: Está lindo.
0: Está sim, senhora. Como é que tem sido? Tem sido bem? Tem sido assim? Como é
2: sim,
0: que
2: já pedi a segunda edição dele, portanto está a ser bem vendido.
0: Está a ser bem aceito?
2: Uhum.
0: Muito bem. Então agora vamos ali virar para o Bruno. O Bruno que, olha, é uma pessoa que eu gosto muito. Ele sabe.
2: Obrigada, Augusto.
0: Ele sabe. Ti também, obrigado. Logicamente. Ti também. Não, mas o Bruno é aquela pessoa que sabe cativar as pessoas, sabes? É a humildade dele. E a maneira dele cantar. Eu quando vi o Bruno pela primeira vez, fiquei logo encantado pela voz dele. É verdade, Bruno, tu sabes. Fiquei assim, epá, que isto é. O Bruno, que é filho de um grande fadista, que é o Fernando Mega. Um senhor que. Está radicado no estrangeiro, não é? Ainda.
3: Está no estrangeiro, está em Inglaterra. Boa noite, antes de mais, Augusto. Obrigado pelo convite. Boa noite a todo o auditório. Mas sim, está em Inglaterra, já há muitos anos. Já. Mas de vez em quando vem cá, mas ele agora não gosta de cantar, já há uns
0: já
3: anos
0: não canta.
3: Eu bem, agora eu tento convencer de vez em quando a ir comigo, ele vai, mas não canta.
0: É uma pena, porque ele cantava muito bem.
3: Sim, não? Sim, muito sim bem, é verdade. Ainda há pouco tempo estive de volta das cassetes dele e consegui transferir aquelas músicas todas para o computador e pronto, pelo menos dá para ir beber mais um bocadinho
0: exatamente.
3: Dos temas que ele cantava.
0: Exatamente. Portanto, tu vês posso dizer de uma família de fadista, porque o teu pai, um grande fadista
3: sim,
0: que foi,
3: sim.
0: Um grande vencedor da Grande Noite do Fado,
3: em 82.
0: Quando era a Grande Noite do Fado, que agora é uma copiazinha muito mal feita, diga-se passagem, mas a Grande Noite do Fado, que na altura que o teu pai venceu, aí sim eram as Grandes Noites do Fado, que aquilo ia até às 5, 6 da manhã.
3: Até às 6 da manhã, não era para assim, lá de
0: saco cama. Diz que sim, mas é verdade, não tinha nada a ver com
3: eu ia para lá de saco cama.
0: Foi?
3: Dormia lá nos pés da minha mãe.
0: Olha, tu lembra, não é mentira aquilo que eu estou a dizer, levava garrafões de vinho e pastéis de bacalhau, e era até aquilo, era uma loucura.
3: É,
0: e o teu pai foi um grande vencedor dessas grandes que tu fado.
3: Obrigado.
0: E tu, Célia, tens alguém da família que também canta o fado?
2: Não.
0: Não tens?
2: Ninguém.
0: Não tens, só tu?
2: Sou eu. Começou em mim.
0: Começou em ti e caberá em ti, não?
2: Mas não, a minha filha mais velha canta muito bem.
0: Ah, é?
2: Foi ela que cantou o Cheira Bem Cheira a Lisboa, da Anitta.
0: Ah, foi ela?
2: Sim.
0: Que maravilha.
2: Para fazer a homenagem à Anitta, foi ela que cantou.
0: Olha, tens que avalar à Cláudia.
2: Não quero.
0: Não quero.
2: Mas queria eu.
0: Mas porquê? Que ela
2: está tá comigo aí no CD, ela gravou a última fase.
0: Sim, mas ela não, mas
2: não... Não quer cantar.
0: Que é uma pena.
2: Que é mesmo uma pena.
0: O que é uma pena?
2: Eu tenho muita pena que ela não cante, porque ela canta mesmo bem, não é por ser minha filha. Se fosse a outra a seguir, é uma cana rachada, eu digo, Renata, não cantes.
0: Olha, vamos então agora escutar. Eu vou começar por ti. Qual é o tema que nós iremos ouvir?
2: Não sei, Augusto, escolhe tu.
0: Escolho eu.
2: Ao teu critério.
0: Escolho eu. O Arco da Velha. Porquê o Arco da Velha?
2: Olha, esse CD tem todos os fatos que há muito tempo que eu queria gravar. Então fiz um conjunto, ficaram alguns de fora, que é para um próximo.
0: Tão próximo, exatamente.
2: Já tinha muitos, não podia pôr mais. Mas aí está o leque de fados que faz parte do meu repertório agora, né? Porque vai-se claro. Mudando, não é? Exato. Ao longo do tempo. E eu escolhi aqueles em que me identifico mais.
0: Que é o caso deste, o Arco da Velha.
2: Que é o caso do Arco da Velha.
0: Então vamos escutar o Arco da Velha, mas entretanto eu vou dizer, lembrar-vos o número de telefone que querem vir aqui ao nosso encontro, ou falar com a Célia e com o Bruno, é muito fácil, 210-860-787, e nós vamos estar aqui os três até às 23 horas, portanto, 210-860-787. Vamos então escutar aqui o Arco da Velha na voz da nossa Célia do Carmo.

0: E foi o Arco da Velha, aqui na voz da nossa Célia do Carmo. E agora vamos virar ali para o Bruno. Oh Bruno, nós, eu tenho aqui dois trabalhos teus. Portanto, este último, que acabamos de receber agora, que não tinha no meu poder. E tenho aqui o sonho realizado.
1: Esse já tem quase 15 anos.
0: 15 anos, mas sim. Olha, está bom. E há um tema que eu gosto muito, que passo aqui muito, muito regularmente, é o Só Deus Sabe.
1: Só Deus Sabe.
0: Este tema é lindíssimo, Bruno.
1: É verdade. Também fui buscá-lo porque ouvi o meu pai a cantá-lo numa cassete. E depois, mais tarde, é que vim a saber de quem é que eu cantava mesmo, efetivamente, que tivemos a ver no outro dia. Já me vou lembrar do nome.
0: Okay.
1: eu não sabia, eu pensava que tinha sido algo que o meu pai tinha gravado e que tinha sido feito para ele, como algumas coisas foram feitas, mas neste caso não. E é um fato que me acompanha até hoje, na verdade.
0: E é lindo, é um tema lindíssimo. É um tema que eu, pá, quando passo aqui este tema, pá, adoro este tema, e está muito bem cantado, e sem dúvida nenhuma, e bem interpretado, pá, está magnífico. Está,
1: portanto,
0: magnífico.
1: Já nesse álbum já tinha esta ideia, e neste novo continuo a ter, e cada vez com mais força, que é tentar cantar temas que não são muito ouvidos, e que não... E eu faço isso mesmo nas casas de fados. Não sou muito apologista de estar sempre a cantar aqueles fados que toda a gente sabe, que toda a gente canta, e eu tento sempre buscar pelo menos uma letra diferente para colocar nos fados. Eu acho que, pronto, é a minha maneira de não... Não sei, porque não me cabe na cabeça estar sempre a cantar aqueles temas que toda a gente canta. Então, tento
0: e fazes muito bem. Oh, Bruno, tu tiveste cerca de 10 anos parado. Paraste com o fado. Porquê?
1: É verdade. Na altura, eu lembro-me perfeitamente. Fui àquele concurso da Granada do Fado, agora deste novo como agora está montado. Foi em 2014, eu depois desse concurso saí, não estava a cantar nesse momento em lado nenhum. Entretanto, reencontrei uma amiga, que depois foi minha mulher, não é? Durante esses 10 anos, e casei-me, e pronto, juntei-me, fui para a Ericeira, e saí daqui de um bocado deste circuito, e deixei-me estar. Se calhar tempo demasiado, não devia ter
0: ficado. Eu acho que sim, foi muito tempo.
1: Sim.
0: Foi muito tempo.
1: Também todas as condições que tinha na altura fizeram com que eu continuasse a ficar para trás. Não foi muito benéfico para mim, nem para a minha cabeça na altura. Eu não sabia bem porque é que eu, tendo tudo, se calhar, na vida, continuava triste. Não sabia o porquê. E agora, passado alguns anos, já percebi.
0: E descobriste o porquê, porque faltava
1: uma música. Sim.
0: É verdade.
1: Sim, sim. É verdade.
0: Muito bem. Olha, vou passar então este tema, tenho que passar.
1: Claro que sim.
0: Eu o Só Deus Sabe, porque é um tema lindíssimo e está com uma interpretação magnífica aqui do nosso Bruno. Vamos então ao Só Deus Sabe, na voz do nosso Bruno Mega.

0: Só Deus sabe, na voz do Bruno Mega, neste anterior trabalho que nós já iremos falar dele, sonho realizado. E foi um sonho realizado, Bruno?
1: Foi, sem dúvida. Foi. Esse álbum sai no ano em que o meu filho mais velho nasce. Então, foram dois sonhos de realizados, sonhos. Mas também é uma dedicatória também ao meu filho mais velho. E eu, na altura, achei que devia colocar.
0: Fizeste muito bem. E o mais novo já quer ser fadista, atenção.
1: O mais novo está
0: a ser as pesadas do pai e do avô.
1: É verdade. E tem muito gosto e gosta muito e pergunta-me muito sobre o fado, sobre os temas e mostra-se muito interessado. Cada vez
0: já está. O mais velho é mais, não é, Bruno?
1: Não, gosta de tocar guitarra portuguesa, já lhe arranjei ali uma para ele ir treinando, para ir brincando. Mas mesmo assim não tem aquela força como, por exemplo, vejo o meu Santiago a ter.
0: O Santiago é um espetáculo.
1: O Santiago, cada vez que vem para o pé de mim, já vem com um tema novo. Agora a última é o Linda Mulher de Lisboa e já está ali na ponta da língua, é uma coisa impressionante.
0: Pronto. É mais do que irá cantar lá na CLAF.
1: Vai, sim, sem dúvida.
0: Agora vamos virar para a nossa Célia. E agora o que é que iremos escutar deste tema? Está aqui, podes ver. Escolhe.
2: Olha, eu nem sabia que o Quarto da Velha estava em primeiro.
0: É o primeiro da fila.
2: Olha, pode ser... As Sombras da Madrugada.
0: E qual é o número da faixa já agora?
2: É o 5.
0: Então pronto, vamos escutar então a nossa Célia do Carmo. Célia do Carmo. Olha, Célia, e antes de escutarmos esta Sombras da Madrugada, onde é que costumas cantar regularmente? É para as pessoas saberem.
2: Neste momento não tenho casas fixas.
0: Não?
2: Não. Estou solta.
0: Soltinha.
2: É onde me chamam.
0: E o Bruno? O Bruno, seja mais ou menos onde é que ele tem andado que eu vou seguindo o Bruno. Mas podes dizer, Bruno.
1: Sim, eu tenho... Às quartas e quintas-feiras estou na Tasca do Chico do Bairro Alto. Portanto, é a única casa que eu estou residente, mas tenho feito muitas substituições de colegas, maioritariamente ali no Pátio da Alfama, e agora há pouco tempo, e com muita alegria minha, no Café Luz. Portanto, tem sido muito bom.
0: Olha, e a Tasca do Chico em Alfama?
1: A Tasca do Chico em Alfama, está lá o meu grande amigo Pina.
0: Mas tu dizes que estavas lá também, não estavas? Estavas lá, pelo menos quando eu lá apareci, eras tu que estavas lá.
1: Não, em Alfama não.
0: Sim,
1: Alfama, sim. Ah, mas só se foi. Fui visitar, certamente. Mas estou mesmo no Bairro Alto, às quartas e quintas. Sim.
0: Pronto, olha, já sabem, pessoal, gostem de fado, vão ao Bairro Alto, vão escutar o nosso Bruno. A Célia, se quiserem, vão à CLAF, que ela
2: dizia que as redes sociais e vejam onde é que eu ando.
0: Exatamente. Vamos então escutar aqui então, As Sombras da Madrugada, um tema lindíssimo, interpretado pela Célia do Carmo.

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2: E já cá estamos, eu, o Bruno e a Célia. E o telefone tocou e nós vamos já ver de quem se trata. Olá, boa noite.
3: Olá, muito boa noite, Sr. Augusto, como está? Está tudo bem?
2: Eu estou bem. E estou a falar...
3: Olha, estou-lhe a ligar.
2: Eu conheço esta voz...
3: Para dar dois beijinhos grandes a dois grandes fadistas.
2: Muito bem.
3: Bruno Mega e Célia do Carmo. E um beijinho para si.
2: Muito obrigado.
3: E eu sou a Isabel Dias.
2: Oh. Olha, Bruno, perdeste a aposta.
4: Perdi a aposta, é verdade.
5: Beijinho, Isabel.
2: Oi, Isabel, um beijinho.
3: Tudo bom.
2: Eu tinha feito aqui uma aposta, tínhamos feito aqui uma aposta com o Bruno, e o Bruno estava a dizer que ninguém ia ligar. E eu disse, não, olha, eu aposto que alguém há de ligar, não
3: eu
2: disse quem
3: ouvindo, já eu estou a ouvir, estou a ouvir. Beijinhos.
2: Oi, Isabel, muito obrigado, muito obrigado.
3: Nada, com licença, boa noite.
2: Obrigado, boa noite, Isabel. Ó, Isabel, espera aí, não tenho nenhuma pergunta para fazer, assim, não, nem à Célia, não tenho nenhuma pergunta.
3: Não ouvi nada.
2: Não estou a ouvir nada? Então vai ser uma coisa.
3: Estou a ouvir mal.
2: E agora?
3: Diga.
2: Não tenho nenhuma pergunta para fazer nem à Célia nem ao Bruno? Pode fazer, que eles estão a ouvir.
3: Sim, eu sei que eles estão a ouvir. Olha, eu desejo tudo bom para eles. Pronto.
2: Pronto, está bem, Isabel.
3: E
2: pronto. Tudo
3: bom, muito sucesso, muitos fados. É o que eu desejo.
2: Pronto. Isabel, muito obrigado então. Um beijinho. Beijinho, Isabel. Muito obrigado.
4: Obrigado, Isabel.
2: A nossa Isabel, como eu costumo dizer, portanto, é uma grande amante do fado. Ela não é fadista, mas ela qualquer dia vai cantar, que ela já me prometeu, qualquer dia vai cantar um fado.
4: A dona Isabel é a avó do meu filho.
2: Eu sei.
4: Do meu mais velho.
2: Exatamente. E ela gosta muito do Bruno.
4: Gosta.
2: Eu sei que
4: eu
2: ela
4: gosto
2: gosta.
4: Gosto muito dela também.
2: É assim estrelas. É assim estrelas.
4: Eu voltei agora ao fado, tem-me acarinhado bastante também no mundo do fado. E é muito bom.
2: É, claro que sim, claro que sim. E ela é uma pessoa que adora fado, ela adora muito fado. Ela é onde está a fada, está lá a Isabel. Pronto, onde há fada, ela está sempre presente. E ela é uma pessoa que todos os domingos está lá connosco na clave e nós estamos muito de receber, logicamente.
5: Claro.
2: E agora vamos voltar aqui então à Vida Paga, que é o último trabalho, mais recente trabalho do Bruno. Não estás a ouvir, Bruno?
4: Não me estou a ouvir a mim próprio.
2: Pois, de vez em quando há aqui umas falhazinhas.
4: Não faz mal.
2: Não é daqui? Olha, eu é que não sei de onde é que é. Eu não mexi em nada. Vamos pronto. Bruno, vamos falar um bocadinho sobre esta Vida Paga.
4: Sim.
2: A Vida Paga. É o teu mais recente trabalho.
4: É o meu mais recente trabalho. Vai fazer um ano.
2: É novo, ainda está fresquinho. Ainda é um bebê, como se chama dizer. Eu estive a passar aqui, porque eu não conhecia este trabalho. Não tinhas trabalho em meu poder ainda, mas estive a passar aqui uma vista de olhos para os títulos que tens aqui, e há um que me chama logo a atenção, Menino de Saudade.
4: Menino de Saudade.
2: Chama-me a atenção, nunca ouvi este tema.
4: Sim, é o primeiro tema, não é?
2: Mas chama-me a atenção o título, o Menino de Saudade.
4: Menino de Saudade tem uma história muito engraçada, portanto, o meu amigo e guitarra, Acácio Barbosa, liga-me às 9 da manhã, que não é normal, não é? Para as pessoas para nós que trabalhamos à noite, a dizer, pá, eu escrevi aqui uma coisa para ti, isto vem-me durante a noite, não sei se vais gostar, mas eu vou-te enviar, e pronto, ainda estávamos a preparar o álbum, e eu, então, manda-me isso, e pronto, da Acácio Barbosa, Menino de Saudade, e retrata um bocado a minha história, na verdade, e é fantástico, porque não sabia que que falando, eu não sou uma pessoa de muitas palavras no dia-a-dia ou para pessoas que não conheço, e ele saber tanto de mim num curto espaço de tempo e conseguir ir buscar algumas coisas que estão nessa letra, foi muito bom, é muito bonito, e foi um gesto muito, muito bonito dele, que pelo menos que nós falamos, ele não é de escrever. Portanto, acho que isto é um tema único, é o único que ele tem registado. E um grande abraço para o Cássio. E
2: um abraço para ele também, logicamente. Sim. Vamos então escutar este Menino de Saudade, na voz, porque lá está, do nosso Bruno Meira. Vamos lá ver se isto arranca.

0: Menino de saudade. Olha, parabéns ao Cássio Barbosa, que realmente ele está muito bem escrito este tema.
1: Espera aí
0: que a gente já lá vai. Agora, porque agora temos que ir ao telefone, porque alguém nos ligou e nós vamos já ver de quem se trata. Ora, onde é que estás tu? Está aqui. Olá, boa noite.
2: Boa noite.
0: Olá, Natália. Boa noite. Como é que está a nossa Natália? Está tudo bem?
2: Com muita saudade.
0: Pronto, pois a gente não tem vindo, mas hoje podemos chegar. Estou eu e os nossos fadistas. E os beijinhos vão para quem?
2: Para você, para ti meio.
0: Está bem. Mais?
2: Para as Aquinas do Conde e para os fadistas.
0: E para os fadistas. Está bem. Olha, então um beijinho muito grande, Natália, e até para a semana.
2: Até para a semana.
0: Obrigado, Natália, até para a semana. E foi a nossa Natália, que todas as semanas vem aqui ao nosso encontro e faz muito bem, nós gostamos muito de receber. E agora? Agora vou para a Célia. E agora, Célia, o que é que vamos escutar?
3: O que queres saber?
0: Eu quero saber o que é que eu vou escutar.
3: Só queres ouvir, não queres falar um bocadinho? Eu gosto tanto de falar na rádio.
0: Então fala.
3: Tenho uma voz tão bonita, não é aquela?
0: O que é que queres que eu te pergunte?
3: Não
0: Perguntei-te
3: sei.
0: Onde é que tu andas
3: Pergunta
0: a cantar.
3: Pergunta a quem quiser.
0: Olha, boa.
3: Ao vento, à madrugada.
0: Olha, nunca se sabe, porque se calhar um dia vamos fazer aqui uma sessão de fado ao vivo.
3: E isso é que era, Augusto.
0: Era? Arranjas o guitarra e viola, fazemos...
3: Canta a capela.
0: A capela.
4: A capela, eu, por exemplo, não posso cantar. Estou proibido pelos médicos.
0: Célia, então diz-me lá, este é o teu mais recente trabalho.
3: É.
0: Mas já tens, já há bocado estavas-me a dizer em outro, já tinhas
3: Está a ser cozinhado.
0: A ser cozinhado, já tens uns preparativos para o próximo, que vai ser melhor que este.
3: Muito melhor.
0: É. E nós estamos aqui depois para receber.
3: Claro. Como sempre. Como antes. Exatamente. Nos braços da madrugada.
0: Olha, diz-me lá, Célia. Então agora o que é que. Vamos chutar. Fala da minha sozinha.

0: da nossa Célia do Carmo.
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0: fala da mulher sozinha.
1: É um grande tema, não é?
0: É um grande tema, é um grande tema. É, sim senhor, e bonito, bonito. Pá, tem uma letra espetacular, sem dúvida nenhuma. Sem dúvida nenhuma. Mas eu quero-te ouvir aqui no tema, neste trabalho, não. Quero-te ouvir no trabalho anterior que tu tens. Temos aqui connosco.
1: Já tem 17 anos esse trabalho, Augusto.
0: Dá tempo ao tempo.
1: Uhum.
0: 17 anos? 17. Isso foi ontem?
1: Foi ontem.
0: Foi ontem.
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0: Mas a gente já lá vai, que agora vamos ali para o nosso Bruno. Bruno, diz-me uma coisa. Fizeste a apresentação deste tema já assim, num salão?
2: Fiz na Voz do Operário, no Salão Multiusos da Voz do Operário.
0: Eu sei que infelizmente eu não pude estar presente.
2: Sim, mas correu bem, foi com amigos e família, foi muito bom. E depois fiz também as FNACs aqui da zona de Lisboa e aqui também a da Almada, que também foi muito bom, porque eu não estava à espera. Nas FNACs então é muito engraçado, porque não... Eu então com o meu pessimismo penso sempre que não, isto vai estar vazio e tal, isto não vai estar aqui ninguém. E pronto, e as pessoas iam passando, iam ouvindo, iam ficando. Foi no Vasco da Gama, foi engraçado porque apareceram lá um casal estrangeiro. E

0: E o senhor era fotógrafo, então perguntou-me se na próxima sessão que eu tivesse nas FNACs, que por acaso foi aqui em Almada, se ele podia ir e fazer uma sessão fotográfica e uns vídeos. E então fez, e depois eu até publiquei no Instagram com, pronto, com o nome dele e tudo. E foi muito giro, foi muito engraçado.
1: Maravilha. Olha, e este trabalho está a ser bem aceito.
0: Sim.
1: Aí no meio fadista, como eu costumo
0: No meio
1: dizer.
0: fadista, sim, pelo menos as pessoas que o ouviram e que, portanto, eu tenho fisicamente, mas também tenho no Spotify, nas redes sociais, as pessoas pelo menos têm-me dado um feedback positivo. Claro que isto é tudo uma aprendizagem, eu também cheguei outra vez há muito pouco tempo, não é? Estou aqui há 3, 4 anos e este CD foi só para dizer que eu estou aqui, pronto, e que vim para ficar e
1: E
0: que.
1: claro que sim, e não fico já
0: Sim.
1: agora 10 anos parado outra vez.
0: Não, isso já não faz parte. Agora é continuar.
1: Olha, eu escolhi este Ninho da Saudade, agora vou dizer a ti para tu escolheres.
0: Sim, podemos ouvir o Quero Viver Contigo de Miguel Coelho Ramos. Foi um tema, tem uma história. Lá está, este álbum tem histórias muito engraçadas. Este tema, imagino que esse Quero Viver Contigo eu tinha dentro da minha cabeça. E para quem, pronto, para quem não sabe, obviamente ninguém sabe, o meu relacionamento de 40 anos com o meu pai, foi quase inexistente, porque o meu pai, pronto, tinha a vida dele, foi depois emigrou e não havia uma ligação de pai e filho muito grande. Portanto, hoje em dia somos amigos, falamos, mas isto para perceberem que havia um tema, este tema, estava dentro da minha cabeça e nunca ninguém soube o que era. Eu falei com toda a gente, com os antigos e tudo, e ninguém sabia que tema era este. E então, com o Acácio e com o João, na casa onde estávamos a cantar, chegou a altura que, pá, vou trotear aqui uma coisa, ver lá se vocês conseguem apanhar isto. E começámos a fazer, e voltou, e este tema existe. E depois, agora mais tarde, quando voltei a falar mais com o meu pai e recebi esta cassete, está lá esse tema e está mesmo fidedigno. Está uma coisa muito engraçada porque não se nota muita diferença a nível de melodia, nem de letra, obviamente. E é o Quero Viver Contigo, que é de Miguel Coelho Ramos.
1: Ok, vamos então escutar o Quero Viver Contigo, na voz que lá está do nosso Bruno Mega.

0: Espetacular, sem dúvida. Não está, Célia?
1: Está espetacularmente. Está espetacular. Até porque eu sou produtora e a música.
0: Espera um bocadinho, espera um bocadinho.
1: Sabes que eu sou produtora deste CD? Já leste aí?
0: Não, não li.
1: Ah, pois é.
0: Ah, espera aí, que isso não tinha lido ainda. Produção executiva, Célia do Carmo. Ah, pois é, pois é que isto está. Por isso, ah, tu porquê é que não produziste o teu?
2: Não, eu também produzi o meu, não fiz, fiz o resto. O que era preciso fazer.
0: Mas pronto, mas fica para a próxima, tens de ser tu a produzi-lo então. Para ficar à maneira, não é isso? Olha, e agora vou voltar à Célia de novo, logicamente. E agora vamos voltar 17 anos atrás.
2: 17 anos atrás.
0: É assim?
2: Era uma bela.
0: Foi ontem. Foi ontem.
2: Foi, foi.
0: Que temos aqui este teu trabalho, que é o Dá Tempo ao Tempo. E vamos escolher aqui um tema. O que é que vais escolher?
2: Olha, não sei, já nem me lembro o que vai dizer que estão aí.
0: Então escolhe lá, que é para a gente passar já aqui o que tu quiseres.
2: Olha, pode ser a chuva.
0: A chuva, a chuva, a chuva de Jorge Fernando.
2: É.
0: Está bem, então vamos lá, que a chuva do Jorge Fernando, vamos passar lá aqui para cima. Não, então não está aí. Então porquê? Por que isto não vai? Ah, já aqui está. Vamos então escutar a chuva na voz da nossa Célia do Carmo.

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12: E já cá estamos de novo. Eu, o Bruno e a nossa Célia. Bruno, e agora vamos voltar à vida paga. A vida paga. Isto está a ser sinal de trabalho, Bruno.
13: Obrigado.
12: Está sim, senhor.
13: Perfeito, com
12: gosto. Aliás, o outro também, mas este realmente tem outra sonoridade que o outro não tem, não é?
13: Está mais maduro
2: Mas lá está, agora ouvindo, para mim já fazia tudo completamente diferente. É engraçado. Nunca. Eu acho que isto faz parte de todos os artistas. Nunca estamos satisfeitos, não é? Nunca. Achamos sempre que conseguimos fazer melhor. E neste álbum, apesar de eu achar que estou muito mais maduro, continuo a achar, ainda bem que assim é, que aquilo que vem aí será ainda melhor.
12: Ainda bem, ainda sim. Bem. E depois reuniste aqui com um conjunto de músicos excepcional, que eles tocam muito bem.
2: Muito bem, muito bem mesmo.
12: Tocam, sim, senhor.
2: O Acácio e o João trabalhámos durante um ano na mesma casa de fados, portanto criámos uma ligação muito, muito boa e uma química a nível musical muito grande. E acho que...
12: E é para continuar?
2: Eu e eles sempre. Aquilo que eu, sempre que eu tiver alguma coisa que seja um espetáculo, seja o que for, que me chamem a mim, os meus músicos são o Acácio e o João.
12: Não, são, tocam realmente.
2: São não é desprimor nem nada que se pareça, mas a ligação que eu tenho com eles e a ajuda que eles me deram ao longo destes últimos 2 anos foi muito grande, tanto muito a nível musical também. E são mais do que músicos, são meus amigos, portanto é para continuar, sem dúvida.
12: E assim é que as coisas funcionam bem.
2: Exatamente.
12: Sem dúvida. Bruno, e agora vamos escutar o quê?
2: Agora, se calhar, poderia ser A Mão.
12: A Mão.
2: É um tema de
12: Paco González.
2: Paco González.
12: Que é um poeta do fado, sem dúvida. E este Paco González escreveu coisas lindíssimas.
2: Sim. Mais um tema que ouvi pelo meu pai e depois mais tarde, agora há pouco tempo, o meu querido amigo Zé Manuel de Castro também gravou, e foi engraçado porque fui uma vez à Rádio Amália e falei, e ele disse: então, sou sacana, então você fala do seu pai e não fala de mim, então eu não gravei isso também. Então foi engraçado e depois é que fui ouvir o meu grande amigo Zé a cantá-lo também.
12: Vamos então aqui escutar A Mão, na voz do, que lá está, do nosso Bruno Mega.

0: Maravilha este tema. E muito bem cantado, sem dúvida nenhuma. Bom, tu estás lá aqui umas voltinhas que... é daqueles fados que o povo que gosta de fado gosta de ouvir, sem dúvida nenhuma. Celinha, e agora nós?
1: Eu queria ouvir...
0: O teu próximo espetáculo, calma.
1: Diz-me.
0: O teu próximo espetáculo, tu tenhas assim em mente quando é? Se tiveres ideia, para a gente dizer aqui.
1: Olha,
0: é toda a
1: nós
0: gente.
1: Vamos estar aqui na Trafaria dia 26.
0: Pronto, estás a ver.
1: Deste mês.
0: Dia 26 deste mês, se calhar aqui no sábado,
1: de domingo. Não, aqui é frio, aqui quer dizer, não é aqui.
0: Aqui não.
1: É mais ali à frente.
2: Dia 26.
0: Dia 26.
1: É uma quarta ou uma quinta?
0: Um dia de semana?
1: É. Só que é feriado.
0: Vão estar os dois?
1: Sim, vamos.
2: É sexta-feira.
3: Não, feriado é 24.
0: Uma sexta-feira?
2: É sexta-feira, sim.
0: Vão estar os dois? E os músicos? Já têm os músicos? Quem são?
2: Vamos estar os dois, mas vai estar também a Conceição Ribeiro, sim, sim. O Luís Carlos.
0: Ah, boa equipa. O Eduardo. Boa equipa. Eduardo Batista também?
2: Sim, sim, sim.
0: Boa equipa. Boa equipa. Olha, um beijinho para a Conceição, se ela estiver a ouvir, senão ela...
1: Ela deve estar a dormir.
0: Ah, está a dormir? Não, não achas? Não está nada, de certeza absoluta. Olha, eu agora quero passar aqui um tema destes 17 anos passados.
1: Queres?
0: Quero.
1: Qual é?
0: Não sei, escolhes.
1: Augusto.
0: Queres que eu escolha?
1: Claro.
0: Saudades a Júlia Mendes.
1: Bora.
0: Que é um grande tema, não é?
1: Então não é.
0: Vamos escutar então... este Saudades de Júlia Mendes, agora na voz da nossa Célia do Carmo. Ora, vamos esperar aí, que este demora mais um bocadinho. Este demora mais um bocadinho, mas a gente vai já procurá-lo.
1: Está ali. No baú? Teste
0: pois
1: isso
0: é,
1: no baú?
0: Exatamente, exatamente. E ele não está a querer ir. Olha que este não está a querer ir, porquê? Olha...

0: Saudades de Júlia Mendes. Grande tema este e que bela interpretação da Célia. E estamos a falar já há uns aninhos
1: muitos,
0: atrás.
1: Muitos anos. Era eu uma criança.
0: Não, mas, mas este CD está muito bom. Está muito bom, sem dúvida nenhuma. O Dá Tempo ao Tempo. A gente já lá vamos a este tema, Dá Tempo ao Tempo, que é um tema que eu pessoalmente gosto muito. Está bem? Agora vamos virar ali para o Bruno. Bruno, então dia 26, não é? Dia 26.
2: Dia 26, nas festas da Trafaria. Vamos lá estar.
0: Tu, a Célia, Conceição Ribeiro.
2: Conceição Ribeiro, Rosa Borges Jacinto, Luís Carlos, Eduardo Batista.
0: É uma grande noite, sem dúvida.
2: E mais alguns, peço imensa desculpa se.
1: Mas não me lembro de todos.
2: Não me lembro de todos. Mas sim.
0: Mas vai ser uma grande noite, com toda a certeza.
2: Sim, sim, sim, sim.
0: Vai sim, senhor. A nossa Conceição Ribeiro, pronto, é a minha furacão, como eu costumo dizer, que ela já não vem cá há muito tempo, que eu queria. Tenho que a convidar para ela vir aqui, que ela realmente ela é. Pronto, é a Conceição. É a Conceição. Bruno, temos aqui um tema que eu estou a olhar para ele, que é ninguém é de ninguém. E isto é verdade, ninguém é de ninguém.
2: Ninguém é de ninguém, é verdade.
0: E este tema chamou-me a atenção porque é um tema deste senhor que escrevia muito bem, o João Alberto.
2: João Alberto, é engraçado esse tema, pronto, lá está mais uma história. O meu tio, da parte da minha mãe, o Rui Batista, ele também canta. E costumava...
0: Fado, não?
2: Fado, sim. Sim.
0: Não conheço.
2: Sim. Hoje em dia, pronto, já está no Algarve há muitos anos, já só vem cá mesmo para ir ali um bocadinho à Tasca do Chico e vai também muito àquelas tertúlias do Miguel e do Sandro, que eles têm ali
0: sim,
2: à tarde.
0: Sim, aqui no
2: Sandro
0: Corre,
2: sim. E então, nessas tertúlias, o senhor João Alberto deu esta letra uma vez ao meu tio, que era para ele gravar. E então o meu tio, entretanto, depois não gravou, não ficou ali um bocado parado e deu-me agora, quando foi para fazer este álbum, ele deu-me a letra e disse, pá, depois fala com o senhor João Alberto e vê se podes gravar. Eu até me disse em que música que era para ser gravado, mas pronto, entretanto eu gravei no Amora, porque ficou mais simples por aí. E foi engraçado porque tive de ir ter com o senhor João Alberto e pedir-lhe, ele já não se lembrava que a letra era dele e foi muito giro. E pronto, e graças a Deus consegui gravar. É um tema que eu gosto muito.
0: Pois, e depois é um título que, epá, isto é verdade.
2: É verdade,
0: ninguém é
2: verdade.
0: De ninguém.
2: E se agora ouvirmos, percebemos que a intuição é essa mesmo.
0: Vamos então escutar este Ninguém é de Ninguém.

0: Grande verdade esta. Ninguém é de ninguém. Ele quer cantar outra vez? Oh, Bruno, esperas aí um bocadinho, já vais cantar. Realmente é um tema muito bem escrito. Aliás, o João Alberto tem temas...
1: Tem mesmo.
0: Meu Deus. Escrevia muito bem. Eu não sei se ainda escreve, já não deve escrever.
2: Mas tem lá 500 letras em casa.
0: 500? Não,
1: muitas letras mesmo.
0: Deve ser uma coisa impressionante. Ele tem... Escrevia, tem temas brutais, pá, mesmo.
1: E eu agora descobri mais um tema que ele escreveu, que está numa dessas cassetes do meu pai, no Fado Carris. E depois, mais para a frente também, hei de recuperar.
0: Acho muito bem. Olha, diz-me só uma coisa, já tiveste, pronto, como falas com o teu pai, o que é que o teu pai acha deste trabalho? Disse-te alguma coisa?
1: Sim.
0: Aconselhou-te alguma coisa?
1: Aconselhou-me algumas coisas, sim.
0: Ele é muito crítico, não?
1: É no sentido em que se alguma coisa não estiver
0: bem...
1: Mas
0: pela positiva.
1: Pela positiva, sempre. E sempre para me tentar melhorar. Por acaso, este tema foi um dos temas que ele me disse que havia aqui alguns pontos para eu melhorar. E eu infelizmente não os melhorei. E agora ouço-os, cada vez que ouço este tema, ouço ele a dizer: tens que fazer assim, tens que fazer assim. E pronto, eu não fiz, mas pronto, nós estamos sempre a aprender.
0: Claro que sim.
1: Este CD, apesar de eu achar que está muito bem conseguido da minha parte e da parte dos músicos, obviamente, mas é um processo para mim. É um processo de aprendizagem, de melhoramento e para aquilo que aí vem em breve, se Deus quiser.
0: Muito bem. Olha, e a tua produtora vai ser a Célia? Será?
1: Vamos ver.
2: Agora ele está em produção individual.
0: Ah, é?
2: Não quer que seja. Excluiu-me do projeto.
0: Para quem não sabe, a Célia é produtora, foi a produtora deste trabalho.
2: Obrigado, Augusto.
0: Foi a produtora deste trabalho. Por isso é que ele me disse, pronto, tive de dizer isto.
1: Foi a minha secretária particular durante o tempo que andei a gravar.
0: E o trabalho está digno, está sim, senhora. Não está, Célia?
2: Ela foi cozinheira, fui secretária, fui produtora, não sei o que é que ele quer mais. Estou a brincar. Claro, mas é tudo verdade. Estou a brincar, mas
1: é tudo verdade.
0: E a gente acredita que sim. Acreditamos que sim, que é tudo verdade.
1: Ajuda-me bastante nestes processos, sim. Em todos os processos da minha vida, na verdade.
0: Claro que sim, claro que sim. E é bom. E é bom. Portanto, o próximo trabalho, já sabes, ela está disponível para ser a tua produtora.
1: Tá.
0: Não está a Célia.
2: Nem que seja para vir lá só o nome. Ele tem o trabalho e para meter lá só o meu nome, desta vez.
0: Olá, Célia, e agora vamos falar mais um bocadinho. Portanto, dá tempo ao tempo e este vai lá falar.
2: Uhum.
0: Qual é a diferença que tu achas de um trabalho para o outro?
2: Olha...
0: Ao fim de 17 anos tens este. Vai lá falar.
2: Eu apostei, desculpa a expressão, os cavalos todos no segundo CD. Depois não saiu como eu queria e é público. Não escondi nada, não estou feliz com o resultado final, porque não sou eu. Sou eu, mas não sou eu. E por isso, em breve, quero ter outro trabalho, assim, com um princípio, meio e fim, sabes?
0: E vai ser uma tu cena, produzido.
2: Assim, com o meu partner.
0: Eu acho que sim.
2: Sim.
0: Acho muito bem. E olha, nós é que esperamos.
2: Tinha tudo para dar certo, mas depois o resultado final
0: não
2: foi assim tão bom.
0: Não gostaste do trabalho final.
2: E pronto, estas coisas acontecem, claro, fazem claro, parte do percurso. É aprender com os erros e não voltar a fazê-los, não é?
0: Claro. Pronto. E agora vamos escutar um de Vai Lá Falar ou Dá Tempo?
2: Agora vamos escutar Lisboa e o Tejo do Vai Lá Falar.
0: Então, Vai Lá Falar, esse Lisboa tema... e o Tejo. Lisboa e o Tejo, é um tema lindíssimo, de Fontes Rocha e do Mário Rio.
2: Tem a minha filha a cantar comigo, por isso é que me escolhi.
0: E fizeste muito bem. Vamos então escutar Lisboa e o Tejo, na voz da Célia do Carmo.
2: E da Bianca filho. Do Carmo.
0: Da Bianca do Carmo. Olha, a Bianca, tens que dar a volta à Bianca para ir lá, claro.
2: Ah, isso queria eu.
0: Então, não consegues. Não consegues que ela vá lá? Talvez vá lá um dia. Mas olha, esta coisa não me está a dar.
2: Quando tiver 50 anos, vai lá. Não tem outro sítio para ir, vai lá.
0: Lisboa e o Tejo, na voz da Bianca e da Célia.

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2: E já cá estamos, eu, o Bruno e a Célia. Acabámos há pouco de escutar aqui um tema que a Célia cantou com a sua filha, a Bianca, neste Lisboa e o Tejo. E está muito bom.
3: Está muito bom, sim.
2: Está, sim, senhora.
3: A menina canta muito bem.
2: Muito bem, portanto, já sabes, quando tiveres com a tua menina, deixa-te que ela vá lá à clave. E o Bruno já não digo nada, que o Bruno tem que levar o Santiago.
4: Mas já lá foi.
3: Mas o Santiago.
2: Eu sei, o Santiago estava. Vou voltar lá ao Santiago, que eu quero ouvir ele agora a cantar a linda mulher de Lisboa.
4: Tem de ser.
3: Para a Bianca nem vai, nem que depois para os cabelos.
2: Exatamente. Bruno, está aqui um tema que eu pessoalmente adoro este tema, que é o Alvorada. Não gostas deste tema? Já vi para a tua cara que não aprecias muito este tema.
4: Não, eu gosto do tema. Não aprecio a maneira como eu o cantei.
2: Olha, mas agora não há volta a dar.
4: Agora não há volta a dar.
2: Mas a gente pode escolher outro, podemos escolher outro, se não quiseres, a gente escolhe outro. Agora tu?
4: Como
2: não, então pronto. Minha Luz, Meu Paraíso.
4: Exato.
2: Que eu sei que este tema que tu gostas muito.
4: Gosto muito. De José Patrício. Teve a amabilidade de me dar o poema para eu gravar. E é um tema que eu gosto muito e canto regularmente. Portanto, faz muito sentido.
2: Vamos então escutar a Minha Luz, Meu Paraíso. Na voz do nosso Bruno Mega.

0: Minha luz, meu paraíso, que lindo este tema, oh Bruno. Realmente, o Zé Patrício habitua-nos a escrever, ele escreve muito bem. Sim, senhora. E um grande fadista também.
1: Sim, sim.
0: Além de escrever, ele também canta. Não, não é assim, ele só diz que sim. Mas é verdade,
2: Zé. Mas eu gosto muito do Zé.
0: Gostas?
2: Gosto mesmo muito dele.
0: Não, é boa, é boa, mãe. É uma boa. É sim, senhor. Amigo do seu amigo, como se chama dizer. É verdade. Célia.
2: Diga.
0: Há aqui um tema que eu forçosamente tenho que passar este tema, que é o Quebranto, em que tu cantas.
2: É como um menino Freud.
0: Freud Mehmet.
2: É.
0: Mais um tema de Jorge Fernando.
2: Mais um tema de Jorge Fernando.
0: Além da chuva, foste buscar este também.
2: Sim. A chuva está no outro.
0: Não, a chuva está no outro, exatamente, de há 17 anos atrás. E agora foste buscar este, sim, mais recente também do Jorge Fernando.
2: Gosto muito de ouvir Jorge Fernando.
0: E que escreve lindamente e canta como toda a gente sabe, não é? É verdade. Eu vou só dizer que não se esqueçam que no próximo dia 26, estes dois meus queridos amigos que estão aqui comigo vão estar presentes nas festas da Tarefaria. Portanto, dia 26 de junho, pelas 21 horas, se não estou em erro.
2: Só, se calhar.
0: Será que é 21?
2: Deve saber mais que nós já.
0: 21 horas, pelo menos parece-me que apareceu-me no Facebook às 21, mas não for às 21, é às 20 ou coisa assim.
2: Vão, comem, bebem e depois logo a fada acontece.
0: Exatamente, depois da fada, à chegada, há danças, há essas coisinhas todas.
2: Ah, eu fico para a dança.
0: O Bruno, eu também fico, Bruno.
2: O Bruno é de dança. Não, não, é dois pés esquerdos.
1: Nem pensar.
0: O Bruno é como eu.
1: Eu dançar só, não, nem pensar.
0: Eu também não, é não coisa que também ser, não consigo, ser. Também não consigo.
1: Eu não tenho habilidade, não.
0: Exatamente, cada um é para tem que ter habilidade, exatamente.
2: Ai, sou cá uma bailarina, alguns são vistos dançar.
0: Não sei, às vezes, que se calhar até danças bem, não sei. Nunca vi dançar.
2: Te dizer?
1: Dança
0: vi,
1: bem, dança.
0: Nunca vi dançar.
1: Sozinha dança bem, bem. Sozinha dança muito bem.
0: Vamos então escutar aqui o Quebranto, agora aqui em duas vozes também, não é?
2: É. Freud Mehmet e Célia do Car.
0: Que é um grande viola também.
2: É.
0: O nosso Freud. É, vamos lá então escutar. E é de Setúbal, é aqui. É aqui perto de nós.
2: É
0: aqui
2: bom
0: perto
2: menino.
0: De nós. É assim, senhora. Gosto muito dele também. Vamos então escutar aqui o Quebranto na voz, duas vozes.

0: Quem sabe se numa próximo teu trabalho, ou teu ou do Bruno, vocês cantem os dois. Um tema.
1: Temos que pensar nisso.
0: Vão pensando nisso, porque acho que as duas vozes são capazes de casar bem uma com a outra.
2: Sim, já.
0: O que é que dizes, Bruno?
2: Quando estávamos a cantar juntos na moraria, já cantávamos, pelo menos um, não? Sim. Já cantávamos um tema juntos. A Célia tem. Adapta-se bem a tons mais
0: Mais
2: graves, digamos.
0: graves.
2: Sim. Portanto, acho que
0: Portanto,
2: pode
0: já,
2: ser.
0: olha,
2: Pode ser.
0: tal, os dados estão lançados agora.
2: É uma ideia.
0: Ou de um ou do outro, o gravar primeiro.
2: É uma ideia.
0: O gravar primeiro.
1: Pois.
0: Está bem? Bruno, vamos outra vez à vida paga. Este trabalho está magnífico. A não ser que queiras voltar ao anterior.
2: Não, não,
0: Mas
2: podemos continuar aqui,
0: este
2: sim.
0: trabalho está realmente está ótimo.
2: Obrigado.
0: Aliás, a produtora está aqui também. Não podemos dizer mal, porque senão elas comungravam-nos. Não pode ser. Eu agora estive aqui a ver, temos aqui o tema do José Patrício,
2: Temos.
0: que é
2: Esse tema,
0: lembranças do meu passado.
2: sim, esse tema eu ouvi mesmo o José Patrício a cantá-lo uma vez que fomos jantar, e foi, eu fiquei com as lágrimas nos olhos ao ouvi-lo a cantar. Ele cantou no Carlos
1: Não
2: da Maia.
1: ficaste com lágrimas no olho.
2: Eu chorei
1: Diz a
2: mesmo,
1: verdade.
2: foi, eu chorei mesmo, chorei, parecia um menino. E ele cantou esse tema no Carlos da Maia, salvo erro. E eu depois, quando ele terminou, fui falar com ele para saber se havia a possibilidade de eu poder cantar o tema, sabendo que o tema era dele. E ele, claro que sim, e depois, na altura que me deu a Minha Luz, Meu Paraíso, também me emprestou, digamos, esse tema para eu poder gravar. E eu gravei-o no Oliveira.
0: Fado Oliveira.
2: Sim.
0: Até vamos escutar então Lembranças do meu passado, um tema do nosso querido amigo José
2: José
0: Patrício,
2: Patrício,
0: mas agora na
2: um
0: voz do
2: abraço.
0: nosso Bruno Mega. Vamos lá então.

0: Fez lembranças do meu passado. Uma letra de José Patrício. Aqui, na voz do... Calma, que a gente já lá vai isso. Na voz do nosso Bruno Mega. Agora uma pergunta para os dois. Quem quiser adquirir tanto a Vida Paga como Vai Lá Falar, como é que se pode fazer? Está à venda nas FNACs? Ou entra em contacto diretamente convosco? Podem. Redes sociais? Como é que...
1: Sim, redes sociais, Facebook, Instagram. Ou podem fazer sempre uma visita, no meu caso, à Tasca do Chico.
0: Do
1: Bairro Alto. Quartas e quintas-feiras. Estou lá com muito gosto para receber quem aparecer.
0: Muito bem. E tu, Célia?
2: Eu mando uma mensagem para o Messenger ou para o Instagram. E adquiri o meu trabalho.
0: Muito bem. Na volta do correio, lá recebi o trabalho da Célia.
2: Exatamente. Porque eu não estou fixa, mas estou a cantar pá, 3 ou 4 vezes por semana, mas em casas diferentes. Portanto,
0: exato.
2: Não faz sentido para mim estar a falar nos nomes das casas,
0: claro,
2: porque não são sempre as mesmas.
0: Claro que sim. Então, mas podes dizer uma ou duas, pronto?
2: Não. Não prefiro dizer para ninguém, ninguém ficar chateado.
0: Pronto, em Alfama, Bairro Alto.
2: Alfama, Bairro Alto e entre o Bairro Alto e Alfama. Ali no meio.
0: Pronto. Pronto.
2: E Rocio.
0: Pronto. Pronto. É seguir então a Célia do Carmo na.
2: Só
0: no
2: ligar
0: Facebook,
2: o GPS e o GPS dá a voz à Célia do Carmo.
0: É. Mete-se ao GPS, Célia do Carmo, vou lá direitinho. Pronto, ok. Não, é seguir, estamos a brincar logicamente, mas é seguir a Célia do Carmo nas redes sociais e ela irá dizer no tal dia, ou amanhã, ou depois, e está a cantar no tal sítio, e vão lá, pá, e adquirem o trabalho da Célia.
2: Exatamente, é isso mesmo.
0: Célia, e agora?
2: Agora o quê?
0: Agora vamos dar tempo ao tempo.
2: Está bem.
0: Pode ser?
2: Pode.
0: Eu adoro este tema, que é um tema muito antigo e é tão bonito este tema. Sem dúvida nenhuma. Vamos então escutar Dá Tempo ao Tempo, na voz da nossa Célia do Carmo.

0: E foi se ali educar neste dá tempo ao tempo. Olha, recebi aqui um poema da nossa querida Maria de Lourdes Brás. Ela está-me a dizer que vai vê-los no próximo dia 26 de junho lá à Tarfaria, nas
1: Obrigada.
0: Festas da Tarfaria. As festas de São Pedro, em honra de São Pedro.
1: Um beijinho para a Maria de Lourdes.
0: E ela mandou aqui um poema que ela escreve muitíssimo bem. Ainda ontem, por acaso, ela marcou presença no Clube dos Homens do Fado. Então ela diz que é as lágrimas levianas. Então ela diz assim: teus olhos tanto brilham e não é de felicidade. São da sorte que humilham quem sofre de ansiedade. Pelos olhos é que saem as saudades e a emoção, quando no peito não cabem e atormentam o coração. As lágrimas são a saudade, escondidas no meu peito, escondem a crueldade de um amor quase perfeito. E sofrendo deste tormento, difícil de suportar, é tão frio e tão violento que congela o meu pensar. As lágrimas são as lágrimas tão levianas, presas neste meu olhar, e abrem as persianas para a saudade espreitar. Maria de Lourdes Brás. Olha, Maria, um beijinho muito grande e aqui a Célia e o Bruno lá esperam por ti no próximo dia.
1: Beijinho.
2: Lindíssimo.
0: Sim, ela escreve muito bem. E além de cantar bem também, logicamente. E depois tem a particularidade que ela só canta aquilo que ela escreve.
1: Pois.
0: Não canta nada, pronto, é tudo. É verdade.
2: Tão bom.
0: É verdade. E ela brinca com as palavras, sem dúvida nenhuma. Meus meninos, estamos quase a chegar ao fim. Até às 23 nós estamos aqui, se calhar vamos passar mais um bocadinho, mas temos que finalizar com um tema mais um de cada um. E agora é que tu vais escolher, Bruno. Tu é que vais escolher o último tema.
2: Vou escolher.
0: Tu é que vais escolher.
2: Ok. Então, o que é que pode ser? Pode ser. Ora bem. Pode ser, sim. Pode ser o sol do teu olhar.
0: Número.
2: É número 2.
0: Número 2. Sol do teu olhar. Na voz do Bruno Mega, que esteve aqui com esta noite, foi um prazer enorme, mas já lá vamos às despedidas.
2: Okay.
0: Para já, vamos ficar com o sol do teu olhar.

0: E foi o sol do teu olhar na voz do nosso Bruno Meira. Entretanto, vamos acabar.
1: Estás agora a gostar tanto do CD do Bruno que queres ouvi-lo seguido.
0: É a máquina. está a gostar mesmo. Mas para a semana tenho aqui mais temas que não passámos hoje. Para a semana vou passá-los com toda a certeza. Célia, e agora? Vou terminar contigo. Começamos contigo e terminamos contigo. Veio a saudade. É a saudade de não ter de cá já há muito tempo.
1: Saudade.
0: Vamos então despedir-nos desta noite. Olha, quero agradecer desde já aos dois que estarem aqui connosco esta noite. Para mim foi magnífico ter aqui dois amigos, além de grandes fadistas, dois grandes amigos que eu tenho e que eu considero muito. Muito obrigado mais uma vez, que desejo-vos um bom regresso a casa e que tenham muito êxito, tanto um como o outro. Eu que vos desejo. E espero que vocês já sabem aonde. Nem vou dizer mais nada.
2: Não.
0: Está bem?
1: Rádio QS. Como é que é?
0: RQC. Rádio Quinta do Conde. Mas não é aqui que eu espero vocês. Não, eu espero que vocês era no Clube Lisboa Amigos do Fado. No próximo domingo. Se não for no próximo domingo, será o outro.
2: Será o outro, isso sem dúvida. Isso sem dúvida.
0: Ai, que é lá o Santiago.
2: Sim, sim.
0: E a Bianca, que também gostava de que ela lá fosse. Está bem? Pronto.
2: Obrigado pelo convite. Ora,
0: obrigado, um boa noite a todos. Obrigado. Tenham um bom regresso a casa. Vamos então fechar esta noite de fado com o Bruno Mega e com a Célia do Carmo. Veio a saudade na voz da Célia do Carmo.

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